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1: Nas próximas horas, as Forzas Armadas estadounidenses invadirán pacíficamente Haití. Esta decisión foi tomada esta madrugada entre os militares haitianos e a delegación de paz norteamericana encabezada polo expresidente Jimmy.
2: Partituras digitais do mundo pós-moderno são sempre iguais, dizem sempre o mesmo. Se é sobre o futuro, são sempre iguais.
3: Internet, telefone e televisão. As telecomunicações circulam na velocidade da luz de um continente a outro. Os dados e sinais são transmitidos a partir de uma gigantesca rede de cabos submarinos com cerca de 800 mil quilômetros.
4: Pequenos, por exemplo, agricultores nas zonas remotas que não têm acessibilidade à banca, okay, e que têm acessibilidade à telefonia móvel. Portanto, eles, a partir da telefonia móvel, conseguem efetivamente fazer as suas transações económicas. Isto foi um grande suporte à economia do Quênia.
5: Como que está a evolução da internet em Angola, principalmente, e como que vocês estão construindo?
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7: Olá, interrompemos a programação para transmitir ao vivo a cerimônia de criação da Joint Venture, que irá viabilizar a construção do cabo submarino Brasil-Europa, ligando a cidade de Fortaleza a Lisboa, em Portugal. Participam da solenidade o ministro das Comunicações, Ricardo Berzoini, o presidente da Telebrás, Jorge Bittar, e a direção da empresa espanhola Isla Link. Vamos acompanhar.
8: Convidamos a todos, para, em posição de respeito, ouvirmos o hino nacional brasileiro.

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Sobrevive da podremia mutua e só precisa das fiestras abertas onde nace e se deita o sol de dentro. 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Compartir as cordas de tender a roupa, vibrantes de emoción e de necesidade. Por aquelas cousas que a auga da vida non dá lavada.